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1: Que arraso!
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0: drogas cruas e mergulhar no poço escuro de nós.
1: Vamos viver agonizando uma paixão vadia, maravilhosa e transbordante.